Duas horas. 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

é maravilhoso quando nós entramos em palco e vemos as pessoas sentadas à espera do momento em que nós começamos. Para mim é a sensação mais gratificante de todo o concerto. Portanto, venham, gosto de sorrir e de cantar para as pessoas e gosto de conhecer pessoas novas. E gosto de pessoas.

0: 3 horas.
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Eu fui para Lisboa como profissional da educação. Tive, de facto, bastante sorte. Não tive que andar com a casa às costas. Conheço gente que andou 18, 20 anos, um ano aqui, outro meio ano aqui, meio ano além. E tem que haver alguma dignidade. Só se está a olhar agora para esse problema, a pena que seja muito tarde, porque houve imensa gente que saiu voluntariamente.

disto, seja onde for, vejo a importância de ter uns pais que apoiam, que amam e que acreditam acima de tudo. Por muito que discordemos ou que não nos demos com os feitios dos nossos pais, há pequenas ações durante a vida que nós, quando vamos crescendo e amadurecendo, vamos começando a perceber o amor profundo, a força que é o amor de um pai e de um filho, ou da mãe e de um filho, e daquilo que eles fazem, tanto em segredo como em destaque, por nós enquanto filhos. E isso é um exemplo que eu vou levar para a vida, e se tiver um dia filhos, com certeza, quero como ter, vou passar-lhes isso e saber que estou sempre cá para eles, assim como os meus estão cá para mim.

0: 5 horas.
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para também a música, vai modificando, ou seja, o social muda e os hábitos sociais também. Os latinos, na realidade, não mudaram. E temos tido a sorte de, apesar de estarmos num mundo diferente daquele mundo cultural, pelo menos as boas canções, as grandes orquestras, os cantores a cantar bem, que havia nos anos 50 e 70, está muito modificado, porque antigamente as pessoas tinham talento e por terem talento eram chamadas. E por serem chamadas e serem expostas na rádio, percebia-se o verdadeiro talento delas e tornavam-se especiais, ou seja, trabalhavam bastante até virem a ser famosos e especiais. E só se tornavam especiais depois de ser famosos. Pois não. Pois, primeiro tornam-se famosos e já acham que são especiais.

cada vez as pessoas envelhecem mais tarde, né? Vão mais tarde para as instituições, o que é bom, porque ficam até mais tarde nas suas casas, mas quando vão também já vão normalmente em estados mais difíceis, mais dependentes. Portanto, eu acho que as IPSS enfrentam uma situação um bocadinho complicada, porque podia haver mais apoios, e acho que é um trabalho que não é muito valorizado a nível da nossa sociedade, porque somos nós que muitas vezes somos a família, as minhas colegas, os ajudantes do lar, estão ali 24 horas com eles, e acho que é um trabalho que devia ser mais valorizado a todos os níveis.

tempo passa muito depressa. Eu acho que temos que viver o dia a dia, temos que viver o presente e esquecer o passado e levar a vida para a frente. Divirtam-se, vivam a vida o melhor que podem. Isto é uma passagem. Temos que aproveitar aquilo que a vida nos dá.

talvez o elevador seja apenas um retrato da sociedade. Vivemos cada vez mais próximos fisicamente, mas cada vez mais distantes emocionalmente.

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0: Black & Decker são uma banda de vintage swing and rock and roll. Vai buscar aquela nostalgia que fizeram êxito desde os anos 20 aos anos 30, 40, 50 e 60 é o mais forte, porque era onde a indústria discográfica já criava mais hits que as pessoas hoje conhecem mais.
1: Ei, ô Canuca, eu tô a pensar em mudar o teu nome pra Riquinha.

O primeiro é uma viagem muito pessoal, pelas minhas tempestades, pelos meus demónios, pelo aquilo que eu estava a viver interiormente na altura. Pronto, era um bocadinho uma vida de corações partidos, de tempestade. E este disco é o sol na minha vida. Encontrei um sucesso profissional e viajei por todo o país, estava feliz pessoalmente. O que eu comecei a fazer neste álbum foi começar a fazer música, que foi relativamente difícil de mudar o leme, para fazer música feliz, que traduzisse um momento feliz. É uma celebração, do início ao fim, quase não tem melancolia, e reflete o momento em que eu estou a viver, e acho que é muito bonito também a pessoa conseguir fazer um álbum totalmente melancólico e depois passar para um álbum totalmente feliz e conseguir-se manter ela mesma.

0: 8 horas.
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2: Portugal tem atualmente 102 processos de infração ativos perante a União Europeia, dos quais 36 estão relacionados com ambiente, energia e ação climática. Os números são avançados pela Quercus, que alerta para o atraso na transposição de legislatura europeia. A Associação Ambientalista diz que Portugal é o segundo país da União Europeia com maior déficit de transposição de diretivas e o quarto considerando apenas a legislação ambiental. A Quercus destaca ainda a abertura, a 25 de setembro, de 3 novos processos contra Portugal relacionados com a reparação de bens, o hidrogênio e gás descarbonizado e as emissões industriais e da pecuária. A Associação alerta para o risco de novas sanções financeiras e recorda que em março deste ano Portugal foi condenado pelo Tribunal de Justiça da União Europeia a pagar uma quantia fixa de 10 milhões de euros, acrescida de uma sanção diária de 41.250 euros no processo relativo à designação de zonas especiais de conservação da Rede Natura 2000. O Sindicato Nacional dos Trabalhadores da Administração Local e Regional, Empresas Públicas, Concessionárias e Afins, o STAL, celebrou um novo acordo de empregador público com a Junta de Freguesia de Armação de Pera no Conselho de Silves, que prevê novas condições para os trabalhadores. Entre as medidas está a atribuição de mais 3 dias de férias e de 1 dia adicional por cada 4 avaliações positivas. O acordo estabelece ainda o descanso na terça-feira de Carnaval, a tarde de Quinta-feira Santa e o dia 24 de dezembro. Segundo o sindicato, o novo acordo resulta das negociações com a autarquia e pretende reforçar a conciliação entre a vida profissional e pessoal dos trabalhadores. Albufeira vai receber mais de 62 milhões de euros para intervenções na drenagem e proteção costeira, anunciou a Ministra do Ambiente e Energia, Maria da Graça Carvalho,

nas zonas do Peneco, Forte de São João, Falésia, Bilharucas e Rocha Baixinha. O CDS-PP Albufeira congratula-se com o anúncio e defende agora a existência de um calendário claro, informação pública regular e execução efetiva das obras. A Câmara de Lagoa garantiu o financiamento total da obra de requalificação e ampliação do reservatório das Sesmarias num investimento de cerca de 2,5 milhões de euros. O município tinha já assegurado 60% do valor através do Algarve 2030 e conseguiu agora os restantes 40% correspondentes a 1,045 milhão euros através do Fundo Ambiental. A intervenção permitiu aumentar a capacidade do reservatório de 600 para mais de 6.600 metros cúbicos. A infraestrutura reforça o abastecimento de água às zonas de Carvoeiro, Sesmarias e Mato Serrão e permite substituir uma antiga conduta que registava rupturas frequentes. A Câmara de Lagoa adianta ainda que suportou cerca de 10 mil euros do investimento relativos a trabalhos que não foram financiados. Em reunião de Assembleia Municipal, a CDU de Lagos quer que o Governo encontre uma solução para a legalização e reabilitação do bairro Sal 25 de Abril, no Apeadeiro da Meia Praia. O bairro é constituído por 41 habitações construídas há cerca de 50 anos no âmbito do programa Sal. A CDU recorda que a Assembleia Municipal já aprovou por unanimidade várias propostas para resolver a situação, sem que, segundo o partido, tenha sido encontrada uma solução. Na última reunião, o eleito da CDU, José Manuel Freire, propôs reuniões com os grupos parlamentares da Assembleia da República e com a Ministra do Ambiente para discutir o futuro do bairro. A proposta prevê ainda a organização de um processo com a documentação existente sobre a situação dos moradores a entregar às entidades competentes. Silves promove durante o mês de outubro 3 workshops e degustações dedicados à alfarroba no âmbito das comemorações do Dia Mundial do Turismo. O primeiro, a Alfarroba com Arte, realiza-se a 10 de outubro na Fábrica do Inglês com uma atividade de ecoprint a partir de folhas de alfarrobeira. A 15 de outubro, a Bagamela em Silves recebe uma prova comentada de licores de alfarroba com visita às instalações. No dia 24, o Museu da Serra, em São Marcos da Serra, promove um workshop de pão de alfarroba em forno de lenha, acompanhado de uma degustação de tiborna. As atividades são gratuitas, mas estão sujeitas à inscrição prévia e ao limite de vagas. O programa dedicado à alfarroba prossegue até ao final do ano com novas iniciativas.

e eu ficava verdadeiramente comovido por ver que tinha aqueles chorões de família. E invariavelmente o tributo pegava na viola e saltavam umas músicas dos senhores que eu não sabia que eram, mas aprendi a saber muito cedo, que eram Zeca Afonso, mas iam correndo a Oliveira, e aquelas coisas todas da luta durante o 20 ao 25 de Abril. E eu via a comoção e a emoção com que o meu pai, os filhos, as pessoas cantavam aqueles temas, e despertou-me em boa hora para perceber o que é que foi viver naquele.

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1: No episódio de hoje, vou falar-vos do livro O Que Ninguém Viu, de Andréa Mara, editora Singular. Após um acontecimento trágico, surgem, invariavelmente e de forma irremediável, o remorso, o arrependimento e a culpa. Assim encontramos Saive, dilacerada com o que podia ter feito, o que podia ter sido e não foi, e o se amartelar de forma impiedosa à memória. Se não tivesse dito às meninas que fossem à frente, se a editora não tivesse ligado, se não se tivesse distraído, sempre que a desgraça nos bate à porta, procuram-se razões nos pequenos detalhes de cada decisão. Se não tivessem escolhido aquele dia, se não tivessem ido para Londres, se os amigos do marido não se tivessem juntado para um encontro 20 anos depois, a lista é interminável. E, no entanto, aconteceu. Saive, em plena hora de ponta, a empurrar o carrinho com uma mão, com a plataforma do metro repleta de pessoas. Entretanto, o telefone toca. Ela a tentar perceber quem seria e a preparar-se para rejeitar a chamada. Ela a dizer à Faye, a filha mais velha, para entrar com a Bia, que estaria logo atrás. O toque finalmente silencia-se, talvez porque ali não haja rede. Quando olha de novo à procura das filhas, elas já estão mais à frente. Tenta alcançá-las, mas há um mar de gente em direção às portas. E ela a uns metros atrás. Ainda vê as meninas de mão dada, a Bia, a mais pequena de 2 anos, a entrar com a mana de 6. E depois as portas fecham-se. Ela do lado de fora, a composição a afastar-se. E ela a gritar enquanto abre caminho por entre as pessoas. Mas já não adianta, os dados estão lançados e um verdadeiro pesadelo começa. Boas leituras!
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2: Os Lucky Day já têm 5 anos de carreira e aguentam-se porque o produto, modéstia à parte, e eu não quero passar por garolas, a música é boa e quando tu vais tocar ao vivo, as pessoas dizem: ah! Que te comem com os olhos e...

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No entanto, eu vivo profissionalmente da música desde que comecei a cantar em 1999 e felizmente pago as minhas contas, não devo nada a ninguém, tenho conseguido subsistir, investir nos meus trabalhos, nos meus projetos. Portanto, mesmo assim, considero que sou uma privilegiada e o que eu aconselho aos meus colegas é não fiquem à espera que as pessoas os reconheçam pelo talento. Há muita gente que tem talento e há sempre alguém que tem muito mais talento do que nós. Portanto, o que temos que fazer é ter um caminho, é traçar um caminho, traçar objetivos e ter uma enorme resiliência. As coisas acontecem.

me recordo de mim a gostar de música, para já porque tinha um irmão, infelizmente já faleceu, que era realmente apaixonado por música e todo o dinheiro que ele ganhava era para gastar em vinil e todos os dias quase ele trazia um álbum novo para casa.

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2: Esta é a edição 695 do Clube Megahertz.
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2: É verdade, já cá estamos novamente na tua rádio de eleição, aquela que te dá somente os grandes sucessos. Para mais esta edição do Clube, como habitualmente, com cerca de 120 minutos de boas propostas musicais, entre muitas novidades e algumas recordações, há também espaços dedicados e até piada do dia para dar mais alegria ao teu dia, pois claro. Então, para as honras de abertura, escolhi hoje o Salvador Sobral. O artista lisboeta acaba de lançar Bam Bam, o segundo tema de antecipação do seu próximo álbum, A Flor do Recomeço. A canção foi composta por Céu, Arnaldo Antunes e Hildon e junta a voz de Salvador à do brasileiro Ney Mato Grosso. Bem-vindo ao Clube Mega.
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tema e recebeu uma resposta positiva. O novo álbum, A Flor do Recomeço, gravado integralmente em São Paulo e que inclui este Bam Bam, chega a 16 de outubro e foi produzido por Marcos Preto e Tó Brandileone. O disco reúne temas escritos por nomes como Adriana Calcanhoto, Chico César, Céu, Marcelo Camelo, Malu Magalhães e Tim Bernardes.

0: oficial.
1: Os irlandeses U2 estão a completar 50 anos de existência e acabam de apresentar o single Silêncio, acompanhado de um videoclipe como o segundo single de avanço do novo álbum, titulado Carnaval de Luz.

0: novo disco dos U2, curiosamente com um título em português, Carnaval de Luz, chega a 13 de novembro. É o 16º álbum de estúdio de Bono, de Edge, Adam Clayton e Larry Mullen Jr. e reúne 12 canções. A banda anunciou a novidade na quinta-feira, 24 de setembro, data em que foi lançado este Silêncio, segundo single de antecipação, depois de Street of Dreams, que também já escutaste por aqui no passado verão.
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0: Depois de receber duas nomeações para a 27ª edição anual dos Latin Grammys, a aclamada cantora e compositora venezuelana Joaquina lança o seu novo single, Ya No Estoy, ao mesmo tempo que se junta oficialmente à Elf como nova embaixadora da marca.

0: Esta Já Não Estou faz parte do Mirror Mix, o segundo álbum musical da Elf, que reúne vozes emergentes da música e da cultura, incluindo a rapper e filantropa Flau J. Johnson, bem como Brasco, Hello Sister, Mami, Neza e Sadie Rose Van, para além da Joaquin, que lança agora esta Já Não Estou após Verano en la Ciudad, dando continuidade ao novo capítulo criativo que tem vindo a explorar através de temas como a identidade, o amor próprio, a independência e a liberdade de se expressar sem pedir desculpa.
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0: O lendário cantor e compositor norte-americano Stevie Wonder prepara o regresso aos palcos com uma série de espetáculos de aniversário que assinalam os 50 anos do seu álbum seminal Songs in the Key of Life. Na digressão especial pelo Reino Unido, Europa e Estados Unidos, Stevie Wonder vai interpretar na íntegra o disco de 1976 em cada concerto. Entretanto, para assinalar o 50º aniversário do álbum, Wonder lança um EP com temas retirados das extensas sessões de gravação e até agora inéditos, como este It's Easy.

0: Este It's Easier é um dos quatro temas do EP que assinala os 50 anos depois do lançamento do álbum Songs in the Key of Life, de Stevie Wonder, que inclui sucessos como Isn't She Lovely ou Another Star. Este novo EP sucede ao álbum de originais A Time to Love, de 2005.
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0: O artista português São Pedro editou na sexta-feira, 25 de setembro, Desarrumado, novo single de antecipação do próximo álbum de originais. O tema sucede a Paracetamol, Por Meu Pé, com Joana Almeirante e Dança Lenta.

Este desarrumado fala sobre fazer as pazes com partes nossas que parecem não encaixar. A partir da imagem de alguém que sai para correr à noite para tentar escapar aos próprios pensamentos, São Pedro escreve sobre o momento em que deixa de fugir e percebe que a sua forma de ser não precisa de ser corrigida.

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1: O colombiano Camilo lançou no mês de setembro o seu quinto álbum de estúdio, Para Quando Sem Maiores, do qual já pudeste escutar por aqui o primeiro single, Chiquita. Agora trago-te El Árbol.

0: Para este El Árbol, Camilo encontrou na Pop um veículo luminoso que serviria de guia para esta história, a qual começa com uma armadilha que, embora saibamos da sua existência, nos faz tropeçar repetidamente. Nos versos, o vencedor de 6 Latin Grammys escreve as miragens que nos toldam os dias, desligando-nos da essência de quem somos e da natureza efêmera da vida.
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0: Bom, e agora recebemos o Carlos Cunha. Ele vem aí com mais um episódio do Pão do Dia.
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3: Mais um Pão do Dia. Hoje a interromper a rubrica Canções que apanhámos no verão, ao vivo. Esta não foi ao vivo, mas apanhei por coincidência na rádio. E lembrei-me de partilhar com vocês The Long and Winding Road, do Beatles, uma excelente canção. E como a vida é longa e sinuosa, na estrada sinuosa, por vezes, acho que se encaixa na perfeição. E é aqui a passear o meu amigo Jonas, o meu cão, e a ver grupos de amigos e grupos de namorados conviverem no parque, que vos deixo esta bela canção para o final de tarde ou para amanhã, como queiram. The Beatles, Long and Winding Road. Um abraço.

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1: Foi mais um episódio do Espaço Pão do Dia. O Carlos Cunha deu destaque hoje aos britânicos The Beatles.
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1: Rita Rocha juntou-se ao Instituto Português de Oncologia, do Porto, para dar voz à história de uma jovem que recebeu um transplante de medula óssea. O novo single, A História da Carolina, chegou às plataformas digitais a 24 de setembro e as receitas de streaming revertem a favor da instituição. Desde

0: Rita Rocha uniu-se ao IPO do Porto para criar esta história da Carolina, uma canção inspirada na experiência real de Carolina Garcês, uma jovem que recebeu um transplante de medula óssea. A iniciativa foi anunciada a 22 de setembro, no âmbito do Dia Mundial da Dádiva de Medula Óssea, e pretende mostrar como a existência de um dador compatível pode representar uma nova oportunidade de vida para quem enfrenta determinadas doenças graves.
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0: Nascida na Etiópia e radicada em Whistler, na Colúmbia Britânica, Zada é uma artista que desafia os rótulos, cuja música habita o espaço entre contrastes, beleza e aspereza, intimidade e grandiosidade, sul e experimentação. À medida que um novo capítulo se inicia, Zada continua a expandir fronteiras sonoras com o seu mais recente EP, Hearts of a Lion, com 4 faixas, uma delas a própria.

0: 2017, do qual a artista tem vindo a divulgar previews de faixas nas suas redes sociais. O projeto, composto por 4 faixas, promete destacar ainda mais o talento desta jovem artista criativa. O ano reserva muitas surpresas. Zada traz King Kraft como convidado na energética faixa título, esta Heart of a Lion.
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0: Taylor Swift apresentou na semana passada Patient Zero, o tema de destaque de The Life of a Showgirl de Encore, a nova edição expandida do álbum, que inclui 4 novas canções. O tema transforma uma relação tóxica numa metáfora em que Taylor assume o papel de paciente zero, alguém que já viveu aquela relação e reconhece agora os mesmos sinais noutra pessoa.

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1: John Legend apresentou este Fireflies, um dos temas de Muse, o seu novo álbum desenvolvido em colaboração com Pharrell Williams. Com uma sonoridade cinematográfica que cruza R&B, soul e gospel e uma produção pop contemporânea, Fireflies assume um registro social e reflexivo. O tema revisita memórias de infância e realidades marcadas pela pobreza e pelo sistema prisional, usando a imagem dos pirilampos como um contraste poético entre a dureza do contexto e os momentos de luz e esperança. 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
1: João Só e Tiago Nogueira lançaram na quinta-feira, 24 de setembro, Olha Para Mim, o quarto e último single de antecipação do mini-álbum de 8 faixas que a dupla edita em novo.

0: Neste Olha Para Mim, João só escreve sobre encontrar no outro um lugar seguro. Uma canção de amor sobre duas pessoas que escolhem caminhar juntas e construir uma vida em comum, mesmo quando nem todas as respostas são claras. Entre a dúvida e a certeza, basta um olhar para saber qual é o caminho. Esta é uma das 8 faixas do álbum que será editado em novembro por João Só e Tiago Nogueira.
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0: A sensação pop sueca Tove Lo lançou o seu aguardado 6º álbum de estúdio, Astros, na sexta-feira, dia 18 de setembro, acompanhado pelo seu mais recente single,

0: Basicamente, esta Source of Life aborda a complexidade dos desejos de Tove Lo enquanto mulher moderna, refletindo sobre o seu espírito independente e vibrante e como este entra em conflito com os seus pensamentos sobre um possível futuro orientado para a vida doméstica. É o tema que acompanhou o lançamento do mais recente álbum da artista sueca, Estros.
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0: O produtor alemão Cyber Sloth regressa com My Way, featuring Gally Given, uma faixa de drum and bass melódica e vibrante, construída a partir de vocais reimaginados de uma música anterior da israelita Gally

0: graves potentes, batidas aceleradas, vocais fragmentados e um refrão marcante conferem a este My Way uma identidade renovada, equilibrando momentos vocais intimistas com a energia intensa das pistas de dança. É uma combinação sólida de produção rápida e melódica com uma composição de estilo pop protagonizados pelo produtor Cybersloth e Gally Given.
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0: Com uma energia contagiante e uma mensagem de celebração e leveza, Eu Vou Dançar é o mais recente single da Beatriz, afirmando-se como um tema eufórico e festivo, desenhado para convidar o público à pista de dança e promover a libertação do stress do dia-a-dia através do movimento e da música. E é com esta vibe que termino a primeira parte do Clube de hoje. Daqui a pouco estamos de volta, por isso não desligues, fica bem aí, aproveita e toma um café que eu vou fazer o mesmo.

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3: Estamos no regresso para a segunda parte.
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3: Ainda bem que ficaste ligado à rádio de todos os sucessos, pois nesta segunda há muitas mais novidades. Tenho também recuerdos nos espaços Discos Perdidos e Clube Mega 10 Anos. E tenho também a piada seca do dia para a malta sorrir um pouco. Pois é. Para já, vou reabrir musicalmente com o Pedro Gonçalves. Apresentou esta semana o seu novo tema, Oh Meu Amor. Assim mesmo, dito em mirandês. Até porque o artista conta com a participação dos Bailadores de Pecuote, um dos grupos de pauliteiros de Miranda do Douro. Ó Meu Amor é para escutar-se agora no arranque da segunda parte do Clube Mega Hertz. Bem-vindo de volta, fica ligado.

0: O novo tema de Pedro Gonçalves conta com a participação especial dos pauliteiros de Miranda, os Bailadores de Picote, num encontro entre a música e uma das mais emblemáticas expressões da cultura da terra de Miranda. A tradição e a identidade mirandesas fazem-se ouvir e sentir ao som deste Ó Meu Amor.
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0: Shawn Mendes apresentou há poucos dias Call in California 2016 Demo, uma demo gravada originalmente em 2016 e agora editada oficialmente pela primeira vez, integrada na edição comemorativa dos 10 anos do álbum Illuminate.

assente apenas na voz e na guitarra, este Cold in California recupera a essência acústica e intimista que marcou os primeiros anos da carreira de Shawn Mendes. A faixa joga com o contraste entre o calor da Califórnia e o frio provocado pela ausência de alguém numa canção sobre saudade e

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1: O canadiano Josh Ross lançou um novo single, Think Things Through, pela Universal Music Canada, produzida por Matt Garrett em Nashville. A faixa Country Rock foi composta por Chad Kroeger, Mitchie Collins, Laz Principato e Jeremy Kinectix do Solid. Este lançamento acontece após a terceira vitória consecutiva de Ross na categoria Single do Ano nos CCMA Awards de 2026, onde Hate How You Look conquistou o prémio e foi também eleita a canção canadiana mais vendida do ano.

0: Os portugueses Love Dust apresentaram no verão o single e vídeo de estreia, este Life Goes On, que foi agora lançado pela Lux Records numa edição limitada em vinil de 7 polegadas, numerada à mão. Combinando guitarras atmosféricas, ritmos intensos, linhas de baixo urgentes e até melodias pop, a canção explora temas de libertação, descoberta pessoal e a coragem de deixar para trás relações, expectativas e identidades que já não nos servem. Equilibrando a escuridão com a esperança, esta Life Goes On abraça a incerteza como o primeiro passo rumo à liberdade pessoal.
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0: Marta do Carmo lançou no final do mês de setembro o seu primeiro single a solo. Trata-se deste Leva a Minha Luz, um tema que marca o arranque de uma nova etapa artística na sua carreira e que reflete o orgulho num projeto concretizado com o apoio

0: Cruz traduz o sentimento de amizade e amor na sua forma mais pura. É sobre dar um pouco da nossa luz a quem nos rodeia, estar presente mesmo em silêncio e mostrar que, independentemente de tudo, estamos sempre cá. É o single mais recente da Marta do Carmo.
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0: Magnus Farrell apresenta She's Gonna Break My Heart com Genevieve, o tema de destaque do novo EP Groove Therapy. Entre pop, R&B e soul, a faixa capta a sensação agridoce de perceber que uma relação está inevitavelmente a caminhar para um desgosto, mas que mesmo assim se decide avançar.

0: o diálogo entre Magnus Farrell e Genevieve neste She's Gonna Break My Heart joga com a tensão de uma relação que não está a resultar, equilibrando vulnerabilidade e leveza sobre um groove descontraído. O tema traduz assim o conceito de Groove Therapy, o novo EP do artista norte-americano. Música feita para despertar emoções e ao mesmo tempo pôr o corpo em movimento.
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0: Seguimos agora para o 16º episódio do Espaço Discos Perdidos, onde, ao longo do abecedário, abordamos um disco perdido da música portuguesa, duas bandas ou artistas por cada letra.
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0: Está no ar o Discos Perdidos.
2: Letra H.
0: Nascida em 1994, a banda hoje em destaque levou 3 anos a encontrar a alquimia perfeita. Mas quando o fez, o panorama musical português ganhou uma nova textura. Gravou o primeiro disco em 1998, um EP homónimo, editado pela Deixe de Ser Duro de Ouvido. Depois de passar pelas míticas compilações da editora Garagem, a banda afirmou-se em 1999 com o álbum Enter, editado pela Norte Sul, de onde saíram temas marcantes como She's Afraid. A viragem do milénio trouxe a confirmação do seu ADN experimental. Entre colaborações internacionais com os austríacos Sofa Surfers e o lançamento do Decode em 2001, o grupo lisboeta sempre demonstrou uma relação íntima com a imagem, compondo bandas sonoras para curtas-metragens e cinema, como aconteceu no filme Pele, de Fernando Vendrell. A banda continuou a crescer com edições marcantes como Reconciliation, de 2024, gravado entre Lisboa e Viena, ou New Communities for Better Days, de 2007, um disco aclamado pela crítica como um dos melhores do ano. Após uma década e meia de exploração, em 2010, a banda volta a surpreender. Com o álbum 12 Wired Bird of Paradise, deixaram de lado as sombras para abraçar uma sonoridade solar, onde a folk e a eletrónica se fundem. Com 8 discos gravados, a banda deixou de se ouvir nos finais de 2016. A editora Valentim de Carvalho acabou por disponibilizar o álbum Enter, em 2019, no Spotify, celebrando os 20 anos da sua edição. No entanto, o álbum físico acaba por já ser uma raridade. Destacamos She's Afraid, uma das 10 faixas deste disco, a banda Hipnótica.
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0: Discos perdidos, hoje com a segunda letra H, os Hipnótica e este She's Afraid. Para a semana temos a primeira letra I, dando continuidade ao abecedário dos discos perdidos.
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0: O jovem Salvador Rio, vencedor do The Voice Kids Portugal, apresenta o seu primeiro single, Alma, a canção escolhida para representar Portugal no Festival Eurovisão da Canção Júnior, que decorrerá a 24 deste mês de outubro em Malta. Este lançamento marca a estreia oficial do jovem artista no mercado discográfico e abre um novo capítulo no seu percurso musical.

0: estreia desta Alma, da autoria de Diogo Pissarra, Salvador Rio prepara-se para levar a música portuguesa a um dos maiores palcos europeus dedicados aos jovens talentos, o Festival da Eurovisão Júnior, que este ano decorrerá em Malta. O single representa não só a sua participação na Eurovisão Júnior, mas também o início de um percurso a solo e a apresentação oficial do artista junto do público e das rádios nacionais.
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0: Madonna e Charlie XCX juntam-se em Danceteria After Hours, a sua primeira colaboração e a mais recente de uma série de adições ao projeto Confessions 2 da Rainha da Pop. A nova versão da faixa Danceteria, original do álbum Confessions, conta com a coprodução de Andrew Watt, Circuit, Stuart Price e da própria.

0: Lançada poucos dias antes do regresso de Madonna aos palcos dos VMAs, os MTV Music Video Awards, esta danceteria After Hours com Charlie XCX marca a sua segunda colaboração em 2 meses, sucedendo à parceria com Kylie Minogue em Love Sensations After Hours Mix, lançada em agosto.
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0: Mães é a versão em português do tema principal de Mothers, o ambicioso projeto musical global da aclamada artista alemã Ute Lemper, lançado em setembro. A faixa foi lançada em celebração ao Dia Internacional da Paz, que se assinala a 21 de setembro. Trata-se de uma iniciativa humanitária e pacifista, na qual uma única composição original foi gravada em 17 línguas diferentes, incluindo o português, inglês, ucraniano, árabe e hebraico, para transmitir uma mensagem universal de paz.

0: portugueses Human Nators estão de regresso com este novo single, Take Me, o primeiro tema inédito desde o lançamento do álbum de estreia Electric Dreams, editado em novembro do ano passado. Nesta nova canção, o coletivo deixa-se conduzir por uma energia mais imediata e física. Take Me é sobre desejo, movimento e vulnerabilidade, um convite a avançar sem garantias, a aproximarmo-nos, dizer o que sentimos e aceitar que por vezes pensar menos e agir mais é o que precisamos para seguir em frente.
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0: Depois da melancolia de Sombra a Sombra, Milhanas abre as portas a um novo universo musical e emocional. Surto, o seu segundo álbum, chegou a 25 de setembro e revela uma artista que já não procura apenas a beleza na tristeza, mas também na alegria de viver. Se o Jardim Secar é uma das faixas do novo disco.

0: Esta, Se o Jardim Secar, é, segundo a própria Milhanas, uma das canções mais tristes do seu novo disco, Surto. Fala de um amor condenado entre o desgosto e a vontade intensa de continuar a vivê-lo enquanto for possível. Apesar da carga emocional da letra, a artista escolheu criar um ambiente musical oposto à tristeza da história, procurando contrariar esse sentimento através da música.
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0: E agora vamos recordar o tema que abriu o Clube Megahertz há 10 anos.
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0: No dia 8 de outubro de 2016 foi transmitida a emissão número 184 do Clube e neste dia decidi abrir a emissão com o Desamor, tema lançado no EP de título Segundo, da banda Os Aurora, finalista do concurso Factor X de 2015, ano em que lançou os dois EPs, primeiro com 4 temas, versões de originais de outros artistas, e segundo, também com versões de temas de outros artistas, como este O Desamor, que é da autoria de B Fachada.

0: O Desamor, dos Aurora, lançado em 2015, foi o tema que abriu o clube há 10 anos, na emissão número 184, no ar no dia 8 de outubro de 2016.
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0: E agora estamos na ponta final desta edição 695 do Clube. Agora tenho a habitual piada seca do dia.
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3: Onde é que estás?
4: Epá, estou aqui na paragem à espera do autocarro.
3: Anda lá, despacha-te.
4: Está bem, eu vou esperar um bocadinho mais rápido. Amessa.
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0: Aí está a piada seca do dia, que o tipo que esperava pelo autocarro, mas tinha que esperar mais rápido por ele.
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0: O novo single do rapper de Algueirão Mãe Martins, Bispo, que conta com a participação do artista guineense AD, marca o primeiro lançamento em nome próprio desde a estreia do seu último álbum a solo. Mais Vida argumenta a favor das escolhas certeiras, em prol de uma vida norteada pelo que realmente importa. E em boa verdade, essa tem sido a tónica superlativa na consolidada discografia de Bispo. E é com esta mensagem de positividade que te deixo por hoje. Já sabes que podes encontrar o Clube aí num podcast qualquer ou em nova emissão de hoje, a 8 dias, aqui mesmo na Rádio de Todos os Sucessos. Fica bem, tenha uma excelente semana.

0: Meio-dia.
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1: Olá, esta semana quero falar contigo sobre procrastinação. Aquela coisa de sabermos perfeitamente que temos alguma coisa para fazer, mas mesmo assim vamos adiando e depois adiamos outra vez e mais um bocadinho, até chegar aquele momento em que já estamos em cima do prazo, completamente estressados e irritados connosco próprios e a pensar, porquê é que não começamos mais cedo? Normalmente, chamamos a isto de preguiça. Dizemos que somos desorganizados, que não temos disciplina, que funcionamos melhor sob pressão. Mas muitas vezes, a procrastinação não tem assim tanto a ver com preguiça. Tem mais a ver com evitamento. Há tarefas que nos provocam demasiado desconforto. Pode ser porque são chatas, porque parecem enormes, porque temos medo de falhar, porque queremos fazer tudo perfeito ou simplesmente porque naquele momento estamos cansados e o cérebro procura uma coisa mais fácil e mais agradável. E o problema é que quando adiamos, sentimos alívio. Por uns minutos sentimos que já não temos de lidar com aquilo. Só que a tarefa continua lá. E depois aparece a culpa e logo de seguida a ansiedade. Depois começamos a pensar que já devíamos ter feito, que agora já é tarde e que vai correr tudo mal. E uma coisa que era apenas uma pequena tarefa começa a transformar-se num grande peso emocional. Por isso, uma das coisas mais importantes para combater a procrastinação é parar de olhar para a tarefa como um todo. Se eu disser que tenho de organizar a casa inteira, parece uma coisa enorme. Se eu disser que vou arrumar só uma gaveta, já parece possível. Se tenho de escrever um relatório, não preciso de pensar no relatório todo. Abro o documento e começo por três linhas. Se quero começar a fazer exercício, não preciso de pensar numa hora de treino. Posso começar por vestir a roupa e sair de casa 10 minutos. Parece pouco, mas é exatamente esse o objetivo. A nossa mente resiste menos a coisas pequenas. E muitas vezes aquilo que custa não é continuar, é só começar. Outra coisa que funciona muito bem é dar um tempo curto à tarefa. 10 minutos. Vou fazer isto durante 10 minutos e depois logo vejo. Quando tiramos a obrigação de ter de acabar tudo, a resistência baixa. E muitas vezes, quando passam esses 10 minutos, já estamos embalados e continuamos. Também ajuda muito definir uma hora concreta. Porque faço depois é uma das maiores armadilhas da procrastinação.

0: Depois, quando? Depois do almoço? Ao fim da tarde? Antes de dormir? Quando não há uma hora definida, a nossa mente deixa sempre espaço para negociar. Por isso, é muito mais eficaz dizer às 6 da tarde, sento-me 10 minutos e começo. É simples, mas muda completamente a forma como lidamos com a tarefa. E outra coisa que eu acho importante perceber, não precisamos de esperar pela motivação. Muitas vezes ficamos à espera de ter vontade para começar. Só que isso é ilusório. A vontade nem sempre aparece antes. Às vezes aparece depois de começarmos. É como um carro parado. O esforço maior é tirá-lo do sítio. Depois de ganhar movimento, torna-se muito mais fácil continuar. Por isso, quando perceberes que estás a adiar alguma coisa, em vez de começares logo a atacar-te e a chamar-te preguiçoso, tenta simplificar. Reduz a tarefa. Define 10 minutos. Marca uma hora concreta e começa mal, se for preciso. Porque outra coisa que nos bloqueia muito é querer começar logo bem. Não é necessário. Uma primeira versão pode ser má, um primeiro treino pode ser curto, uma primeira tentativa pode correr mal, mas o importante é criar movimento, porque aquilo que fica constantemente adiado começa a ocupar demasiado espaço na nossa cabeça. E às vezes fazemos uma tarefa durante 20 minutos e percebemos que passamos 3 dias cansados só de pensar nela. Procrastinar não é deixar as coisas para depois, é muitas vezes carregar durante horas ou dias aquilo que podia ter começado com 10 minutos. Por isso, esta semana, se tens alguma coisa que tens andado a adiar, não tentes resolver tudo de uma vez. Começa pequeno, começa imperfeito, mas começa. Porque muitas vezes o problema não é falta de capacidade, é só termos ficado demasiado tempo parados antes do primeiro passo. Até para a semana.
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0: 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Um acontecimento histórico por cada um dos 365 dias do ano. Os dias da história. Uma compilação de Paulo Jorge de Sousa Pinto, com edição de Daniel Vieira. 3 de outubro, ano 52 a.C. Rendição de Vercingetorix a Júlio César. Neste dia, o chefe gaulês Vercingetorix dirigiu-se a cavalo em direção ao acampamento fortificado romano e parou em frente a Júlio César. Desmontou e lançou as suas armas e a sua armadura aos pés do general romano, reconhecendo, deste modo, a sua derrota e rendição. É esta a versão dada pelo historiador romano Plutarco e que ficou consagrada na tradição. O ato ocorreu no rescaldo da Batalha de Alésia, cujas coordenadas se desconhecem, mas que se presume localizar-se algures na atual região francesa de Alise-Saint-Rémy, na Borgonha. Foi o confronto final das Guerras da Gália, no qual Júlio César conseguiu vencer a resistência das tribos gaulesas, apesar de se encontrarem em inferioridade numérica. Vercingetorix foi levado para Roma e executado alguns anos depois, após ter sido exposto publicamente no triunfo em honra de César. Vercingetorix era o chefe dos Arverni, ou Arvernos, uma das tribos célticas da Gália, mais precisamente na região do maciço central da atual França. Ficou célebre por ter conseguido unir as tribos que habitualmente lutavam entre si em torno do objetivo comum da luta contra os romanos. A hostilidade entre Roma e as tribos gaulesas era mútua e havia um longo historial de guerras e incursões de ambos os lados. Júlio César conduzira uma campanha militar no ano 58 a.C., mas deparou com uma forte resistência liderada por Vercingetorix, que lhe infligiu várias derrotas até à inversão do rumo da guerra em Alésia. A rendição de Vercingetorix quebrou definitivamente a aliança anti-romana na Gália, que foi transformada numa província romana. Por outro lado, permitiu que Júlio César regressasse a Roma como herói de guerra, o que veio posteriormente a alterar os destinos da história de Roma e a transformação da República Romana em Império. Vercingetorix tornou-se mais tarde um importante ícone da França e da sua identidade, sendo objeto de inúmeras representações no espaço público e ocupando um lugar central no imaginário nacional dos franceses. 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

0: duas horas.
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1: A época balnear de 2026 terminou com 30 vítimas mortais nas praias e zonas marítimas sob jurisdição da Autoridade Marítima Nacional. Entre 1 de maio e 30 de setembro foram registados 1.418 salvamentos e mais de 2.600 ações de primeiros socorros. Dos 30 acidentes mortais, 17 tiveram como causa provável o afogamento e 12 estiveram relacionados com doença súbita. Num caso, a causa não foi determinada. Nas praias marítimas vigiadas foram registadas 11 mortes. Entre estas está uma vítima na praia do Peneco, em Albufeira, a 11 de junho, outra na praia de São Rafael, também em Albufeira, a 27 de junho, e uma na praia do Pintadinho, em setembro. A Autoridade Marítima Nacional contabilizou ainda 11 mortes em praias não vigiadas, 5 em praias fora da época balnear e 3 noutras zonas marítimas não vigiadas. Portugal tem atualmente 102 processos de infração ativos perante a União Europeia, dos quais 36 estão relacionados com ambiente, energia e ação climática. Os números são avançados pela Quercus, que alerta para o atraso na transposição de legislatura europeia. A Associação Ambientalista diz que Portugal é o segundo país da União Europeia com maior déficit de transposição de diretivas e o quarto considerando apenas a legislação ambiental. A Quercus destaca ainda a abertura, a 25 de setembro, de 3 novos processos contra Portugal relacionados com a reparação de bens, o hidrogênio e gás descarbonizado e as emissões industriais e da pecuária. A Associação alerta para o risco de novas sanções financeiras e recorda que em março deste ano Portugal foi condenado pelo Tribunal de Justiça da União Europeia a pagar uma quantia fixa de 10 milhões de euros, acrescida de uma sanção diária de 41.250 euros no processo relativo à designação de zonas especiais de conservação da Rede Natura 2000. O Sindicato Nacional dos Trabalhadores da Administração Local e Regional, Empresas Públicas, Concessionárias e Afins, o STAL, celebrou um novo acordo de empregador público com a Junta de Freguesia de Armação de Pera no Conselho de Silves, que prevê novas condições para os trabalhadores. Entre as medidas está a atribuição de mais 3 dias de férias e de um dia adicional por cada 4 avaliações positivas. O acordo estabelece ainda o descanso na terça-feira de Carnaval, a tarde de Quinta-feira Santa e o dia 24 de dezembro. Segundo o sindicato, o novo acordo resulta das negociações com a autarquia e pretende reforçar a conciliação entre a vida profissional e pessoal dos trabalhadores. Albufeira vai receber mais de 62 milhões de euros para intervenções na drenagem e proteção costeira, anunciou a Ministra do Ambiente e Energia, Maria da Graça Carvalho, durante uma visita ao Algarve. Do investimento, 46 milhões de euros destinam-se ao Plano Geral de Drenagem de Albufeira, que inclui a construção de um túnel com cerca de 1,5 km para desviar o caudal da ribeira para o mar. Os restantes 16 milhões de euros integram o programa Albufeira Resiliente e destinam-se a intervenções de proteção da costa, nomeadamente nas zonas do Peneco, Forte de São João, Falésia, Bilharucas e Rocha Baixinha. O CDS-PP Albufeira congratula-se com o anúncio e defende agora a existência de um calendário claro, informação pública regular e execução efetiva das obras. A Câmara de Lagoa garantiu o financiamento total da obra de requalificação e ampliação do reservatório das Sesmarias num investimento de cerca de 2 milhões e meio de euros. O município tinha já assegurado 60% do valor através do Algarve 2030 e conseguiu agora os restantes 40% correspondentes a 1 milhão e 45 mil euros através do Fundo Ambiental. A intervenção permitiu aumentar a capacidade do reservatório de 600 para mais de 6.600 metros cúbicos. A infraestrutura reforça o abastecimento de água às zonas de Carvoeiro, Sesmarias e Mato Serrão e permite substituir uma antiga conduta que registava rupturas frequentes. A Câmara de Lagoa adianta ainda que suportou cerca de 10 mil euros do investimento relativos a trabalhos que não foram financiados. Em reunião de Assembleia Municipal, a CDU de Lagos quer que o Governo encontre uma solução para a legalização e reabilitação do bairro Sal 25 de Abril, no Apeadeiro da Meia Praia. O bairro é constituído por 41 habitações construídas há cerca de 50 anos no âmbito do programa Sal. A CDU recorda que a Assembleia Municipal já aprovou por unanimidade várias propostas para resolver a situação, sem que, segundo o partido, tenha sido encontrada uma solução. Na última reunião, o eleito da CDU, José Manuel Freire, propôs reuniões com os grupos parlamentares da Assembleia da República e com a Ministra do Ambiente para discutir o futuro do bairro. A proposta prevê ainda a organização de um processo com a documentação existente sobre a situação dos moradores a entregar às entidades competentes.

Mas o exercício que eu depois apliquei foi o de tentar conciliar as minhas preferências com as preferências do meu público-alvo, daquilo que eu sei que o meu público gosta, aquilo que o meu público consome de mim.

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Ela passou a viver connosco, dormindo pelos cantos como um cão.

dizer que é muito normal estas coisas acontecerem e nós acharmos que isto é sobre nós e que o problema é nosso. Então quando eu fiz Eu Fui Longe Demais, que é uma música que fala muito sobre o eu estou aqui fechada, eu quero ser mais, mas eu não consigo. E é tipo uma revolta para com a própria pessoa de o que é que tu estás a fazer, porque é que tu não és suficiente. E que eu sei que há muita gente que se identifica com esta música, porque esta foi a minha música com mais streamings, esta foi a minha música que mais pessoas me vieram dizer, olha, obrigada por teres lançado esta música, eu sei que há muita gente que se identifica com isto.

Desarmado é um tema em que São Pedro fala dele próprio. É mais uma canção daquelas que é difícil interpretar sem ir aos sítios. O artista diz que tem umas 3 ou 4 canções que, quando as canta, tenta não pensar muito naquilo que está a cantar. Mas depois a interpretação não fica tão rica e mergulha um bocadinho na

Contigo é o terceiro álbum de originais de Nena e abre um novo capítulo na sua música entre canções mais íntimas, emoções por dizer e histórias sobre distância, pertença e aquilo a que chamamos casa. Inclui os temas O Amor Existe, Tenho Saudades de Casa, este tema que explora a distância e as pequenas rotinas que dão sentido a um lar, e o Deixa-te de Coisas. Estou

Os Fingertips editam Panic Attack, novo single de apresentação do Beautiful Souls, o próximo álbum da banda. Panic Attack é uma canção pop rock contemporânea sobre a descarga física e emocional de nos apaixonarmos, quando a excitação, medo e a parte mais vulnerável acontecem ao mesmo tempo.

Partilhamos agora um novo destaque do trabalho de Sofia e os Senhores Roubados. Tenho dito. Com letra e música de Sofia Gaspar, a canção integra o primeiro álbum do projeto e ganha agora uma nova e forte projeção ao fazer parte da banda sonora da nova novela da TVI, Coração de Mãe, estreada no passado mês de setembro. Tenho dito, traz para a música a clássica dinâmica do Disque Sim, aquela conversa de bastidores e que tantas vezes recorremos entre amigos.

Laquina, artista venezuelana, vencedor de um Grammy Latino, apresenta Ya No Soy, o seu novo single. Uma canção pop sobre o processo de voltar a encontrar-se depois de passar demasiado tempo a diminuir-se para caber na vida de outra pessoa.

Vai Que É Teu é o novo single de April Hyvie, editada pela Sony Music Portugal. A canção foi escrita e composta pela artista e produzida por Philip Survival. O resultado é uma faixa dance pop que joga com a ironia e o sarcasmo para contar o fim de uma relação sem dramas, ou pelo menos sem levar situações demasiado a sério.

Milhanas apresenta Se o Jardim Secar. Esta é uma das letras mais tristes do disco, mas ela não quis associar a história da canção a um lugar de mágoa. Por isso, decidiu construir o ambiente oposto a nível musical. O relato de um amor condenado, a dualidade entre o desgosto e a insana vontade de o viver enquanto é possível.

Já chegou o novo álbum de janeiro, Reticências. Imune ao Ruído, em dueto com Tatanka, é o single em destaque deste trabalho. Reticências é composto por 12 faixas, das quais já conhecemos Cor Lá Fora, com Walter Lobo, e Canção da Revolta, com Meta, lançadas em junho e agosto, respectivamente. Conta também com as colaborações de Tatanka, Irma, Ana Mariano, Pedro Duval, Bibi e Raquel Martins.

Fechar a primeira parte, voltamos já a seguir para a segunda etapa do App Play desta semana. Sempre com mais e melhor música nova. A próxima é de Marlon, Mudar.

4 horas. 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

Olá, estamos de regresso com Karol G. Segunda etapa do AP Play, mais música nova para conhecer. Nesta hora ainda vamos conhecer a tabela das músicas mais tocadas em Portugal.

Taylor Swift apresenta Patient Zero, o tema de destaque do The Life of a Showgirl, a nova edição expandida do álbum, que inclui 4 novas canções, com uma sonoridade pop melódica. Patient Zero expande o universo sonoro do álbum através de sintetizadores leves, uma batida marcada pelo groove e um refrão imediato, mantendo a assinatura pop característica de Taylor Swift.

0: Vamos lá conhecer a tabela das músicas mais tocadas. Temos três novidades, saídas de Ariana Grande, Plutónio e Drake. Top mais. Queda de dois lugares, 12ª posição para Bad Bunny. Também aqui dois patamares, Adela com 18 LA. Entrada para o 10º posto, Tiago Navarro. Bonito, bonito.
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1: Google e Solto com Jamaican está em 9 lugar, caiu 3 lugares. Aqui 4 temos Shakira com Burna Boy no 8º lugar. Reentrou e agora está a subir. Taylor Swift com Defeito of a Filia subiu 5 lugares.
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0: Olivia Rodrigo, com Stupid Song, caiu um lugar, está em sexto. Nicole Kidman é um tema de Adela, aqui dois lugares. Richie Campbell, com Plutónio, canta C'est la vie. Era líder, agora é quarto. Volta a entrar nas nossas contagens este 25 de Abril, de Loner Johnny, com Plutónio, terceiro lugar do pódio.
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Miguel Cristovinho, dos Dama, está a iniciar uma nova fase artística a solo, sob o nome Cristo. O primeiro single do projeto chama-se Era Capaz de Matar e marca o início de um trabalho que promete ir muito além da música. O artista revela que o projeto terá muitas camadas e colaborações artísticas, incluindo parceiros de diferentes áreas artísticas e não apenas músicos.

John Legend apresenta Fireflies, um dos temas de Muse, o seu novo álbum desenvolvido em colaboração com Pharrell Williams, com um som cinematográfico que cruza R&B, soul e gospel e uma produção pop contemporânea. O tema revisita memórias de infância e realidades marcadas pela pobreza e pelo sistema prisional, usando a imagem dos piglambos como um contraste poético entre a dureza do contexto e os momentos de luz e esperança.

estamos praticamente a fechar, reta final do AB Play. Ainda vamos ficar com mais música nova. Próxima pertence a Ana Joyce com Paulo Flores, o pai. Até para a semana.

0: 5 horas.
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profissional, profissional, foi ali por 2001, 2002, mas até lá tentei muito profissionalmente ser amador. E amadoramente profissional. A primeira vez que cantei foi no famoso Tasco Fadista, Tasco, no melhor sentido da palavra Tasco, chamada Rede, e nos encontrávamos todos religiosamente à segunda-feira à noite. 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
1: Estou completando 3.0, 30 anos de estrada.
2: Valeu.

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Preparemo-nos para lançar os dados nesta nova edição do Top 10 Super Kizomba. As três últimas semanas têm sido dominadas por Nha Corpo de Yola Araújo, que se tem mantido como líder incontestado, como número 1 nesta tabela, que nesta semana vê Leoná de Loikizomba com Sairia a sair das nossas contas. Era número 8 na última contagem e esteve por aqui durante 5 semanas. Vamos então à divulgação da nossa nova lista.

desta semana, Eu e Tu, de Leila Zarina, cai 3 posições. Era assim sendo, número 6, 8º lugar. Para o anterior, número 10, uma das maiores subidas, Olha Para Nós, de Pérola, tema que já foi...

0: partir do 9º posto até ao 7º, Te Amo, da moçambicana Filomena Maricua. E no 6º lugar, Sempre a Subir, Sempre a Somar Pontos, a nova de Tosse Medo, Cadi Gossi, era número 7. Enquanto isto, estacionado no 5º posto, está o Plano B, de Iola Araújo. Manteve a mesma posição relativamente à última semana.
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0: Maricua e Luki, com Desculpa e Por Troca com Alderim Neto, que sobe agora até à terceira posição no tema Hold Me Slow. Vice-líder nesta semana, Minha Corpo, de Iola Araújo, o tema que foi nosso número 1 durante 3 edições do Top 10 Super Kizomba. Temos assim um novo líder para descobrir, mas antes, tempo de Power Play com Eu Quero Mais, de Luki e Bocli.
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foi vice-líder nas duas últimas contagens e finalmente, ou seja, ao fim de 8 semanas, atinge a primeira posição. Dodnabu, de Mica Mendes.

Mixa com o DJ Willy Will e o Mix Kizomba 2026 volume 3. Tenham então um super fim de semana. 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

0: 7 horas.
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2: A época balnear de 2026 terminou com 30 vítimas mortais nas praias e zonas marítimas sob jurisdição da Autoridade Marítima Nacional. Entre 1 de maio e 30 de setembro foram registados 1.418 salvamentos e mais de 2.600 ações de primeiros socorros. Dos 30 acidentes mortais, 17 tiveram como causa provável o afogamento e 12 estiveram relacionados com doença súbita. Num caso, a causa não foi determinada. Nas praias marítimas vigiadas foram registadas 11 mortes. Entre estas está uma vítima na praia do Peneco, em Albufeira, a 11 de junho, outra na praia de São Rafael, também em Albufeira, a 27 de junho, e uma na praia do Pintadinho, em setembro. A Autoridade Marítima Nacional contabilizou ainda 11 mortes em praias não vigiadas, 5 em praias fora da época balnear e 3 noutras zonas marítimas não vigiadas. Portugal tem atualmente 102 processos de infração ativos perante a União Europeia, dos quais 36 estão relacionados com ambiente, energia e ação climática. Os números são avançados pela Quercus, que alerta para o atraso na transposição de legislatura europeia. A Associação Ambientalista diz que Portugal é o segundo país da União Europeia com maior déficit de transposição de diretivas e o quarto considerando apenas a legislação ambiental. A Quercus destaca ainda a abertura, a 25 de setembro, de 3 novos processos contra Portugal relacionados com a reparação de bens, o hidrogênio e gás descarbonizado e as emissões industriais e da pecuária. A Associação alerta para o risco de novas sanções financeiras e recorda que em março deste ano Portugal foi condenado pelo Tribunal de Justiça da União Europeia a pagar uma quantia fixa de 10 milhões de euros, acrescida de uma sanção diária de 41.250 euros no processo relativo à designação de zonas especiais de conservação da Rede Natura 2000. O Sindicato Nacional dos Trabalhadores da Administração Local e Regional, Empresas Públicas, Concessionárias e Afins, o STAL, celebrou um novo acordo de empregador público com a Junta de Freguesia de Armação de Pera no Conselho de Silves, que prevê novas condições para os trabalhadores. Entre as medidas está a atribuição de mais 3 dias de férias e de um dia adicional por cada 4 avaliações positivas. O acordo estabelece ainda o descanso na terça-feira de Carnaval, a tarde de Quinta-feira Santa e o dia 24 de dezembro. Segundo o sindicato, o novo acordo resulta das negociações com a autarquia e pretende reforçar a conciliação entre a vida profissional e pessoal dos trabalhadores. Albufeira vai receber mais de 62 milhões de euros para intervenções na drenagem e proteção costeira, anunciou a Ministra do Ambiente e Energia, Maria da Graça Carvalho, durante uma visita ao Algarve. Do investimento, 46 milhões de euros destinam-se ao Plano Geral de Drenagem de Albufeira, que inclui a construção de um túnel com cerca de 1,5 km para desviar o caudal da ribeira para o mar. Os restantes 16 milhões de euros integram o programa Albufeira Resiliente e destinam-se a intervenções de proteção da costa, nomeadamente nas zonas do Peneco, Forte de São João, Falésia, Bilharucas e Rocha Baixinha. O CDS-PP Albufeira congratula-se com o anúncio e defende agora a existência de um calendário claro, informação pública regular e execução efetiva das obras. A Câmara de Lagoa garantiu o financiamento total da obra de requalificação e ampliação do reservatório das Sesmarias num investimento de cerca de 2 milhões e meio de euros. O município tinha já assegurado 60% do valor através do Algarve 2030 e conseguiu agora os restantes 40% correspondentes a 1 milhão e 45 mil euros através do Fundo Ambiental. A intervenção permitiu aumentar a capacidade do reservatório de 600 para mais de 6.600 metros cúbicos. A infraestrutura reforça o abastecimento de água às zonas de Carvoeiro, Sesmarias e Mato Serrão e permite substituir uma antiga conduta que registava rupturas frequentes. A Câmara de Lagoa adianta ainda que suportou cerca de 10 mil euros do investimento relativos a trabalhos que não foram financiados. Em reunião de Assembleia Municipal, a CDU de Lagos quer que o Governo encontre uma solução para a legalização e reabilitação do bairro Sal 25 de Abril, no Apeadeiro da Meia Praia. O bairro é constituído por 41 habitações construídas há cerca de 50 anos no âmbito do programa Sal. A CDU recorda que a Assembleia Municipal já aprovou por unanimidade várias propostas para resolver a situação, sem que, segundo o partido, tenha sido encontrada uma solução. Na última reunião, o eleito da CDU, José Manuel Freire, propôs reuniões com os grupos parlamentares da Assembleia da República e com a Ministra do Ambiente para discutir o futuro do bairro. A proposta prevê ainda a organização de um processo com a documentação existente sobre a situação dos moradores a entregar às entidades competentes.

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0: 8 horas.
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0: são as direções, os sentidos, a quimera, a inspiração e um elei da jornada por um certo oriente. É a hora mágica das mil e uma noites e dos beduínos do tempo, da simbiose entre poemas compostos nos passos da saudade e a música que nesta tenda é uma memória que nos habita. Somos nós e eles, os lugares por onde viajamos para nos reencontrarmos connosco próprios.
1: Prezados ouvintes, sejam todos muito bem-vindos a mais uma emissão do programa Um Certo Oriente, um espaço plural de partilha musical, de entretenimento, de encontro de pessoas, de mundos, de culturas e de saberes, apresentado por este vosso anfitrião António Rodrigues, que no curso do próximo tempo, aqui nesta nossa rádio a transmitir via web para todo o mundo, procurará proporcionar-lhes momentos diferentes e aprazíveis, compartilhando a melhor seleção musical, as curiosidades de ontem, de hoje e de sempre, e os pensamentos simples que nos chegam dos insondáveis destinos do Norte de África, Médio Oriente, Golfo Pérsico e da região peninsular do Sul da Ásia. Sob a erudita reflexão do poeta libanês Khalil Gibran, quando inspirou a que sejamos sempre capazes de viver tudo o que há de sagrado em cada instante, proponho-lhes o meu singelo convite para que nos façam companhia e desfrutem de uma deleitável jornada pelas exóticas quimeras de um certo Oriente.
0: Sê paciente e confia na viagem.

são os acordes iniciais da emissão de hoje de Um Certo Oriente, que nos levarão por onde é suposto irmos, através do encanto de rotas, palavras e ritmos, plurais, particulares e distintos. É com o Indelével agrado que no panorama musical de hoje, entre outros, contemplaremos os talentos de Tiara, do cantor egípcio Amr Diab, do cantor da máscara de malha branca Too Late, do artista israelita Static e far-nos-ão ainda Azorras, a cantora jordana Dana Salah e do norte de África a intérprete marroquina Inziadi. Mil e uma excelentes razões para permanecerem connosco e apreciarem cada instante desta jornada singular. Até já!

0: como se diz pelo Oriente, é em boa companhia, entre cafés e chás, que se contam as melhores histórias.
1: Hoje falar-vos-ei um pouco sobre o templo mortuário da rainha Hatshepsut, também conhecido como Djeser Djeseru, sublime dos sublimes, uma das mais impressionantes construções do Antigo Egito. Localizado em Deir al-Bahri, na margem oeste do rio Nilo, próximo do Vale dos Reis, em Luxor, este espaço é um exemplo notável de arquitetura egípcia, caracterizado pelos seus três grandes terraços que se erguem a quase 30 metros de altura diretamente da planície desértica e que são conectados por largas rampas alinhadas com colunas que na sua maioria permanecem intactas até hoje, com um nível de sofisticação e de elegância inigualáveis. Originalmente, o templo servia para honrar o deus Amon-Ra e abrigava uma série de relevos e inscrições que narravam a vida e as realizações de Hatshepsut, incluindo a sua famosa expedição à próspera terra de Punt, um lugar de lendas e fábulas ilustrado pelo relato de Heródoto, cuja localização que os egípcios consideravam como sendo Ta-Netjer, a terra de Deus, mantiveram em segredo. Os relevos no templo descrevem Hatshepsut como uma conquistadora, aquela que sairá vitoriosa ardendo contra os seus inimigos. Essas inscrições não são apenas importantes registros históricos, mas também narrativas que enfatizam a legitimidade e a divindade do seu reinado, marcado por uma era de paz e de prosperidade. O templo de Hatshepsut não é apenas uma maravilha arquitetónica, mas também um símbolo duradouro do poder e da habilidade de uma das poucas mulheres faraós do Egito. É um certo Oriente. Seguimos viagem.

Quais peregrinos e viajantes, entre frondosos palmeirais, dunas, oásis e sonhos, neste firmamento de encontros e de cadências rítmicas, onde semanalmente, aqui mesmo, ao longo desta hora, o Ocidente encontra o seu Oriente, a nossa caravana começa a fazer paulatinamente o caminho de volta. A pensar em todos vós que nos ouvem em casa, no trabalho, em viagem, onde quer que se encontrem. Selecionamos uma compilação exclusiva de temas que nos ajudarão a percorrer e a adornar musicalmente da melhor maneira o restante itinerário. Gostaria ainda de relembrar que ao longo da semana poderão continuar a acompanhar todos os textos, fotos e novidades relativas ao programa partilhadas na página de Instagram Um Certo Oriente. E assim se fazem estas viagens. O pensamento que decora o pergaminho que sela a emissão de hoje inspira-nos que, na alma, ninguém manda. Ela simplesmente fica onde se encanta. Que assim seja.

Este ou oeste, sul ou norte, faz pouca diferença. Não importa qual seja o destino, importante é não esquecer de se fazer de cada jornada uma renovada peregrinação interior e, a partir daí, viajar por todo o mundo e para além dele.

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1: E praticamente a concluir o capítulo de hoje do programa Um Certo Oriente, como um dia legou para a posteridade Carl Sagan, diante da vastidão do tempo e da imensidão do universo, é um enorme prazer para mim dividir um planeta e uma época consigo. Aproveito esta oportunidade para deixar uma palavra de gratidão a todos vós, estimados ouvintes, que durante esta última hora me concederam a amável honra da vossa simpática companhia, assim como endereçar uma devida palavra de reconhecido apreço à fantástica equipa desta nossa rádio, que uma vez mais tornou possível levar até vós esta edição e que para mim constitui sempre um gosto e todo um privilégio produzir e realizar. Sou o António Rodrigues e voltarei ao vosso convívio, oxalá, de hoje a 8 dias, à hora certa, para mais uma nova peregrinação pessoal, interior e geográfica pelos jardins ao oriente de nós. Até lá, desejo a todos a continuação de uma excelente semana. Muito obrigado pela vossa presença. Bem-ajam, Maktub, estava escrito.

0: 9 horas. Boa noite.
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1: Boa noite.
3: 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Sejam muito bem-vindos a mais uma transmissão diferida de Beira Rio, aqui onde a marzia e a tradição se encontram na antiga lota. Esta noite, os nossos microfones vão estar ligados para levar até si o terceiro episódio de Há Fado na Lota. Depois de duas noites memoráveis e de casa cheia, esta terceira jornada trouxe ao palco uma cumplicidade muito especial. A música e o canto a correr nas próprias veias de família. Teresa e Pedro Viola, dois irmãos que trazem o fado. Teresa traz consigo uma voz profunda, cheia de alma e de garra, capaz de percorrer os fados mais rasgados e os temas mais sensíveis. Ao seu lado, Pedro não só a acompanha no fado com mestria e uma cadência de quem sabe o que está ali a fazer, mas a sua voz percorre o ar até aos nossos ouvidos de uma forma sublime que não podemos deixar passar em claro. Atrás deles vamos ter Vítor do Carmo na guitarra portuguesa, António Correia na viola de fado e José Santana no viola baixo.
4: Ora então a todas e a todos, muito boa noite, sejam bem-vindos ao A Fado na Lota. Hoje temos connosco Teresa Viola e Pedro Viola, para os quais pedia desde logo uma grande salva de palmas. Na guitarra portuguesa, Vítor do Carmo, viola de fado António Correia, viola baixo José Santana. Esta é uma exposição que irá ficar patente até ao próximo dia 16 de outubro. Passem por cá, conheçam e ficam a conhecer esta história do que, afinal, o que é o fado. A todos e a todas, muito boa noite. Vamos fazer silêncio, porque vamos ouvir o fado.

Obrigada. Obrigada. Muito boa noite a todos. Boa noite. Sejam muito bem-vindos ao Fado. É um gosto estar aqui a cantar para todos vós e ainda mais com esta sala repleta de caras bonitas. Espero que seja um serão agradável, é para isso que aqui estamos. Iniciei com o Fado Silêncio e vou prosseguir com o Fado Tradicional, na música do Fado Alberto. Um poema que não me deixavam cantar quando era menina, pequenina, comecei a cantar cedo. Cedo, mas não foi de manhã, foi porque era jovem. Não passes com ela à minha rua.

Obrigada. Obrigada. Obrigada. É mais um fado tradicional na música do fado Perseguição. Mais um fado no fado.

0: Pedro Viola.
1: Pedro Viola.
0: Obrigado. Obrigado. Boa noite, sejam bem-vindos. Vamos agora.

Muito obrigado. Muito obrigado. Muito obrigado. Seguidamente vou interpretar um tema na música do fado de Alfredo Marceneiro, que é precisamente Marcha do Marceneiro, e espero que gostem. Há festa na Moraria.

Julia. Julia. Julia. O poema que vos trago a seguir é do grande senhor José Brito. É muito atual, apesar de ter já alguns aninhos. E vão ver porquê. Porque nos dias de hoje, com tantas turbulências, tantas guerras e tantas coisas que não são tão boas, este poema diz-nos muito. Nos dias de hoje.

0: Doria. Doria. E antes de irmos para o intervalo, o tema que vos vamos interpretar a seguir, eu vou chamar aqui a minha colega Teresa Viola. Para quem não sabe, não é a minha esposa, é amiga, sim. É Teresa Viola. Não somos namorados?
1: Não.
0: Também não. Para quem não sabe, nós somos irmãos, está bem?
1: É.
0: Então, antes de irmos para o intervalo, calha sempre bem este tema, não é verdade, Teresa?
1: É verdade.
0: É?
1: Até para acompanharem com as sardinhas e qualquer coisa que eu vejo por aí.
0: Senhor,
1: um copinho de vinho.
0: Ah, um copinho de vinho. Seja branco ou tinto, o que importa é que seja de qualidade e cheiro. É isso? Vamos lá a isso. Senhor Vinho.

0: 우리야.
1: Muito obrigado. O poema que vos trago a seguir é de Mário Rainho. Portugal outrora um grande pioneiro nos descobrimentos e a esse grande feito que nós fomos pelos majos heróis, exatamente, e que se chama Velho Marinheiro. Podem cantar comigo, que é muito simples, só tenho que dizer isto e que é marinheiro. Vamos embora. Assim.

Obrigado. Obrigado. Obrigado. E agora já aqueceram as vozes, vamos a isto. Vamos a mais uma que vocês conhecem. Jorge Fernando, Trigueirinha.

0: Obrigado. Obrigado. Obrigado. Teresa Viola.
1: Este fado é um fado tradicional na música do Fado Bacalhau, com um poema lindíssimo que eu aproveito para dedicar a todos vós. Até porque este poema traz uma mensagem lá muito escondida, em que nos diz que devemos aproveitar cada dia, cada minuto, porque as nossas vidas correm muito rápidas, tal como a água louca da ribeira, que vai louca para o mar, e quando chega lá e quer voltar, é impossível, como nós sabemos, e é isto que fazemos com as nossas vidas, todos os dias a correr. Às vezes alguém que está junto a nós e precisa de ajuda e nós nem estamos aí, e quando essa pessoa acaba por partir, pensamos duas vezes, se calhar devia ter estendido a mão. Água louca da ribeira.

Obrigada, obrigada. Vamos a uma marcha. Lisboa à noite.

Obrigada. Mais um poema que eu gosto muito, espero que gostem também. Especial. Gente da minha terra.

Obrigada. Obrigada. Obrigada.

0: Victoria.
1: Eu vou fazer responder a um pedido que me foi feito esta noite, se me permitem. É um fado tradicional da música do Fado Vitória, Igreja de Santo Estevão.

Turiā. 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

Obrigada. Obrigada. Com uma composição de Alfredo Marceneiro e poema da Dona Amália Rodrigues. Estranha forma de vida.

0: Obrigado. Estamos quase na reta final. Vamos despedir todos vós. Já, Garrancho, já vamos, já viste? É tão cedo. E da noite é uma criança. Antes de mais, muito obrigado pelo convite desta magnífica iniciativa organizada pelo o Museu Municipal de Portimão, em que o fado, a nossa cultura, prevaleça entre os nossos corações, entre as sociedades, porque é nosso. Finalmente foi reconhecido em 2011 pela Unesco, material e humanidade, obviamente, e imaterial, reconhecido pela Unesco, e é precisamente por isso que nós nos devemos respeitar. E alegra muito ver uma casa destas cheia. Muito obrigado pela vossa presença. E acima de tudo, aqueles que não falam português, thank you very much for coming. I hope you enjoyed our fado evening. It's a pleasure to stay here with you. Good holiday for everybody. If it's possible, next time you come back again. It's a pleasure. Thank you very much. Muito obrigado. E bem-aja.
1: Mais uma vez.
0: Vamos.
1: E nunca é demais.
0: Exatamente.
1: Na guitarra portuguesa esteve connosco esta noite. Um forte aplauso. Vítor do Carmo.
0: Na viola, guitarra clássica, António Correia. Espero que vou pôr.
1: E no baixo, ali ao fundo. José Santana.
0: Um grande aplauso também no som, este homem que aqui está, que perdeu o cabelo todo ao fazer o som para nós.
1: É verdade.
0: O senhor José Matos, muito obrigado. Obrigado. A todo o staff, muito obrigado, e acima de tudo a quem organizou, obrigado ao município de Portimão. Muito obrigado.
1: Para desfazermos isto tudo, os mais importantes desta noite.
0: Foi de propósito, mas desculpa.
1: Foi de propósito, ele é assim, deixa de dar. Eu conheço, desde que nasci, que eu conheço.
0: É que está ali o Garrancho, ele amanhã já vai para a rádio dizer as
1: coisas. Não vai nada. Ele agora bebe o resto do vinho e está tudo despachado. Os mais importantes desta noite, sem vocês...

Se disser uma promessa de beijos, quer ver se aqui em Portimão beijam ou não beijam. Uma promessa de beijo. Ai, que fraquinhos. O verão foi muito quente, já perderam as energias todas. Derreteram. Dois braços. Desculpa? Olha, muito bem. Dois braços.

deixa ficar mal, vá lá agora. Uma promessa de beijos. E... sabem como é que se diz em alemão? Caput. Já foram. Os motores de arranque já não pegam. Ah, o garrocho ainda está em forma.

0: quê?
1: Para quê?
2: Uma promessa de beijos.
1: Ei! Agora até parecem ser os periquitos e tudo. Epa, parece que lá no... A minha mãe tem lá uma gaiola, tem vários pássaros. Mas... acho que vou ter que aumentar a gaiola. Muito obrigado, boa noite e até sempre.
0: Até sempre.

0: Muito obrigado. Então, Brança, só mais uma. Vá. Já demoravam a dizer isso a...
1: Se quiserem ficar em pé, deixem-se ficar.
0: Obrigado. Se quiserem sentar-se, não pode ser de pé.
1: Querem sentar? Sentem.

0: Uma vez mais queria pedir uma enorme salva de palmas para Teresa Viola e Pedro Viola por esta grande, grande noite de fado aqui na Antiga Lota, deixando também a promessa que estaremos aqui no próximo dia 26 de setembro com Ana Marques e João Liotta, Juventude, aqui em cima deste palco, no próximo dia 26. Lembrar também, dia 3 de outubro, Adriana Marques e Hélder Coelho, e por fim, mas não menos importante, Luana Velásquez e Cecílio Santos. A todos, muito, muito boa noite. Um grande aplauso também para Vítor do Carmo, António Correia, José Santana. Um grande aplauso para eles. Que grande noite, de fato, estivemos aqui esta noite. Obrigado. Tenham um bom e lá está, seguro, regresso a casa.
1: E não posso deixar aqui de dar os meus sinceros agradecimentos, não só a quem esteve a cantar e a tocar para esta maravilhosa noite, mas também pertinências. 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

0: 11 horas.
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1: Bem-vindo de regresso à Queda dos Anjos, todas as texturas do rock aqui na tua rádio. Iniciamos esta edição com Out of Control, um tema original da música de estreia do U2, lançado no EP 3 em setembro de 1979 pela CBS Ireland. O 3 foi o primeiro EP e o primeiro disco da banda irlandesa gravada nos estúdios Windmill Lane, em Dublin. O tema foi escrito por Bono no dia em que completou 18 anos. Viria a fazer parte depois, em 1980, do primeiro álbum da banda, Boy. Estes são os U2, Out of Control.

Têm encontrados os três primeiros convidados desta sessão. YouTube, Pink Floyd, Learning to Fly. Estes são os Horrors com More Than Life para o ano de 2025. Todas as texturas do rock aqui na tua rádio. Também em português com A Rise and Fall, um tema da banda portuguesa de gothic metal Secrecy. O tema faz parte do álbum de estreia do grupo intitulado Beneath the Lies, lançado originalmente em 2004 através da editora independente portuguesa Ethereal Sound Works. Os portugueses Secrecy, Arise and Fall.

agora são os Editors com o terceiro single do oitavo álbum Seriously para o ano de 2026. Banda britânica de indie rock. O álbum é intitulado Surface, Echo and Sound. São os Editors.

grande som dos 30 Seconds to Mars. Night of the Hunter, estávamos então em 2009. Todas as texturas do rock aqui na tua rádio. Estes são já os portugueses You Can't Win, Charlie Brown, Pro Procrastinator.

regresso dos Interpol aqui à antena com sucesso. Atrás ouvimos os portugueses You Can't Win, Charlie Brown. Música nova agora para Easy Street, o single de regresso dos Queens of the Stone Age, lançado a 14 de julho de 2026 através de Matador Records. O tema marcou o primeiro lançamento inédito da banda norte-americana de rock em 3 anos, desde o álbum The Times New Roman de 2023. O tema destaca-se como o primeiro single colaborativo da história do grupo. Aqui fica Easy Street, Queens of the Stone Age.

Placebo, eles que têm dois concertos agendados este ano em Portugal, um em Lisboa e outro no Porto, aqui em com o tema Too Many Friends. Chegamos assim ao final da Queda dos Anjos, todas as texturas do rock comigo, Savial. Semanalmente aqui na tua rádio terminamos com Hero of the Day, um dos temas mais melódicos e singulares dos Metallica. Lançado é 9 de setembro de 1996 como o segundo single do seu controverso sexto álbum de estúdio Load. São os Metallica. Até à próxima semana. Stay safe.

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Uma hora. 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